0: Fatemi amor, Lupi! A menina, Lupi! Menina! Você sabia? Querida filha! Eu não vou encontrar!
1: Yo quería buscar la rima y que no la...